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0: as circunstâncias que decidem o teu futuro. Diga para alguém aí nessa noite, não é a crise que decide o seu futuro.
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2: O que Deus vai fazer na sua vida vai ser diferente. Aleluia. Alguém recebe isso aqui? Você pode levantar suas mãos. Aleluia.

Tem momentos que você se acha assim, sem palavras para falar. Quantas choro, quantas vezes eu chorei com essa canção. Quando eu liguei para a compositora Vanilda Bolger, ela falou, não passa essa música, não passa. E ela passou. E eu quero mandar um abraço carinhoso para Vanilda, minha amiguxa, que é a compositora dessa canção. Talvez você está triste aí, desanimado, né? Mas é como eu falei, um amigo mais fiel, que é o Espírito Santo, ele chega e abraça.

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1: Opa! Bom dia! Bom dia, bom dia, bom dia, bom dia, né? Muito bom dia, Boa Vista, muito bom dia, Cantar. Bom dia, Santa Cecília, bom dia, Brasil, a paz do Senhor. Estamos chegando nesse lindo dia, nesse domingão, né? Domingão de muita paz, de muita alegria. E nós estamos por aqui, viu? Parente FM, essa rádio maravilhosa. Estamos chegando para alegrar o seu domingo. Eu sou o pastor Franklin Singh. Agora te faço companhia até o meu dia, levando para você o melhor da canção, viu? O melhor da alegria, mas a sua participação já está valendo, viu? 991-16-1059. Já está liberado para você participar nesse domingão aqui no programa, no Ritmo da Adoração. Muito bom dia, Cantar! Muito bom dia, Santa Cecília! Bom dia para você que está aí, né, em qualquer ponto desse grande Brasil conectado conosco, né? Porque essa é a sua rádio, não é isso? Essa é a sua rádio, a sua Parente FM. Essa rádio maravilhosa e abençoada do Senhor Jesus, né? Levando para você muita alegria no seu coração. E olha só, participa, viu? 991-16-1059. Eu quero a sua participação nesse lindo dia, nessa manhã tão maravilhosa. Pedindo a sua canção, claro, né? Ofereça para quem você quiser. Quero aqui mandar um grande alô para todos os taxistas, lotações, né? Porque hoje está assim, meio moderado, não é isso? Tá, hoje todo mundo tá calmo, mas um grande abraço para você, motorista, também você do aplicativo, né? Claro, você não pode esquecer de você, sempre dando essa carona maravilhosa. A você também, dona de casa, alô, dona de casa! Aí o trabalho é 24 horas, né? Não para o trabalho da dona de casa, não para aí. Tá na cozinha, tá estendendo a roupa, tá vasculhando o quintal, tá lavando o banheiro e assim vai, né? Você fala assim, ah, mas eu vou tirar meu domingo pra descansar. Mas quem trabalha durante a semana de segunda a sexta, só chega em casa mesmo pra dormir... Né? E outro dia já levantar de manhã cedo, já ir pro trabalho, porque o final de semana é trabalhando em casa, né? Mas um grande abraço para você que está me ouvindo aí pela frequência 105. Hoje parece que nós estamos conseguindo transmitir pela internet, né? Mas vamos já ver o que está acontecendo. Mas a frequência 105, olha, 100% digital. Mas um grande abraço para você que tá me acompanhando em qualquer ponto dessa grande capital de Boa Vista nesse domingão. Todo mundo com a família aí. Como é que tava o coração ontem, hã? O Brasilzão tava jogando assim meio pouco. Não, não, ontem o jogo do Brasil...

0: Tava assim meio que lá, meio que cá, e assim vai, e assim foi. Mas chegou um a um, né? Mas é assim mesmo! Tá vindo de novo, hein? Quem sabe agora o Brasil vai levar. Eita, Jesus maravilhoso! Já quero aqui mandar um grande alô pra todo o povo que já tá começando a mandar mensagem pelo 991-16-1059. Pode mandar, viu? Pode mandar, porque nós estamos aqui ligado na programação. Pode mandar sua mensagem, pedir a sua canção, ofereça pra quem você quiser, porque o prazer é muito grande aqui lhe atender com muito carinho e com muita alegria aqui na nossa programação, tá bom? Quero aqui mandar um grande alô pra todos que estão no sítio, na fazenda, em casa, né? Neste momento aí tão maravilhoso. Eita, coisa boa, né? Pode mandar mensagem, pode mandar mensagem. Porque nós estamos por aqui, viu? Nós estamos por aqui para nos alegrar com muita alegria, viu? Porque aqui, olha, aqui não para. Aqui a Parente FM é 24 horas no ar, levando a palavra do Senhor Jesus, transmitindo a alegria do nosso Senhor Jesus, e isso é importante, né? Estamos aqui sempre levando essa alegria no ar. Essa alegria que traz a paz, essa alegria que traz a alegria no nosso coração, e isso é bom demais, né? Olha só, são 10 horas e 7 minutos, não perca o seu horário.
1: Ô, glória!
0: E aumente o som do seu rádio.
1: Pode...
0: Ei!

canção linda pra você, são 10 horas e 14 minutos, você está ouvindo o programa no Ritmo da Adoração, aqui pela sua parente FM, né? Essa rádio maravilhosa, essa rádio aí que faz a sua companhia 24 horas no ar, levando a palavra do Senhor Jesus. Quero aqui mandar um grande alô para toda a equipe da Parente FM, o nosso grande diretor-geral, doutor Alexandre de Paulo. Um grande abraço, pastor. Que Deus lhe abençoe, homem de Deus, onde o senhor estiver, viu? A Carlin Pita, a Erika Pita, toda a família Parente, vai um grande abraço e que o Senhor Jesus possa nos abençoar cada dia mais. 10h15, para você que está em casa, sempre ouvindo a melhor, porque essa é a sua rádio Aparente FM. Essa rádio é maravilhosa. Eita, coisa boa! É

ilusão linda, né? Minha maior felicidade, felicidade é adorar o Pai em espírito e em verdade. Mesmo ali a gente passando por luta, mesmo passando por dificuldade, nós temos que adorar, né? E dizer que Deus, Ele é santo. E dizer que Ele é um Deus poderoso e que Ele está sempre do nosso lado, nos guiando, nos fortalecendo, nos dando vida, nos dando esperança. Todo o santo dia, o que nós precisamos do Senhor Jesus é muita saúde, muita esperança. Que dias melhores virão. Sempre adore ao Senhor Jesus, nunca deixe de adorar. Seja um adorador por excelência. Adore ao Senhor, enquanto mais você adora, mais as bênçãos chegam até você. Enquanto você clama ao Senhor, o Senhor, Ele chega até você. É tão precioso quando você está naquele momento ali, só você e Deus, naquele momento de reflexão. É só você e Deus e mais ninguém, né? Você lembra daquela canção, É Só Você e Deus e Mais Ninguém? Como é que está teu coração? Como é que está a tua vida? Como é que está a tua família? Ore pela tua casa, ore pela tua vida. Ore pela tua família. Você quer ser bênção de Deus na vida das outras pessoas? Você faz diferente, viu? Sempre falo que muitas vezes, nos momentos de oração, Senhor, a gente abençoa os irmãos, os vizinhos. A gente pede a bênção para a família. Mas muitas vezes, na primeira oração, a gente esquece de nós. Faça diferente, ore por você primeiramente. Porque você necessita da oração. Você necessita das bênçãos de Deus.

E que o Senhor Jesus, ele seja sempre do teu ladinho, viu? São 10 horas e 22 minutos. Temos mensagem por aqui, vamos ver quem está aqui conosco. Vamos ouvir. É a nossa grande irmã, Ozanete. Fala, mulher de Deus! Amém, mulher de Deus, quase não sai aqui, mas algo aconteceu, mas vamos já aí configurar esse mistério.

0: são 10 horas e 24 minutos, né? Para você que está em casa, aquele abraço. Você que está me ouvindo em casa neste momento, né? É esse momento de paz, de alegria e... Eita, Jesus, tem gente por aqui. Eita, Jesus. Bom dia, paz do Senhor.
1: Bom dia, pastor.
0: Eita.
1: Que o seu programa é uma benção. Que o senhor seja uma benção. Que Deus abençoe todos vocês aí da rádio. E obrigado, senhor, por o senhor estar nesse programa todos os dias. Que Deus lhe abençoe ricamente. Eu amo o seu programa.
0: Ô, Jesus, amém, irmã.
1: Aqui é de Jesus do São Bento.
0: Ô, irmã de Jesus, mulher de Deus, um grande abraço. Obrigada pelo carinho, tá bom?
1: Amém.
0: Que Deus lhe abençoe todos os santo dia.
1: Todos vocês aí da rádio.
0: Ô, Jesus, amém. Que o Senhor Jesus te dê muitos anos de vida e muita saúde.
1: Eu recebo, pastor. Deus te abençoe também.
0: Amém. Um grande abraço para a senhora, viu? Tá aí a nossa grande irmã, Maria de Jesus, né? E você também pode fazer como ela, você pode participar. Porque também eu quero ouvir sua voz, eu quero ouvir sua alegria. Para contagiar também o meu coração. É tão bom quando eu escuto a sua voz. Você pode participar pelo 991-16-1059. Porque esse telefone é o telefone da bênção do Senhor Jesus. Vamos ouvir a nossa grande irmã Zanete.

0: senhor. Tô passando só para dizer que eu já tô ligadinha no programa, tá? Um abraço, pastor.
1: Claro, né? Ofereça para quem você quiser. Quero aqui mandar um grande alô para todos os taxistas. Lotações, né? Porque hoje está assim, meio moderado, não é isso?
2: Olha só a nossa grande irmã Zanete. Um grande abraço, irmão Zanete. Que Deus lhe abençoe, viu? Dê muitos anos de vida para a senhora e muita sabedoria, tá bom? Vamos ver que também quem está por aqui conosco também é a nossa grande irmã Terezinha. Irmã Terezinha, mulher de Deus, bom dia!
3: Bom dia, meu querido amigo pastor Frank Singh. Eu tô falando um pouquinho diferente porque eu arranquei 3 dentes.
2: Eita, Jesus!
3: E eu tô com a boca cheia de ponto. Mas nem por isso eu vou deixar de participar do programa.
2: Ô, Glória!
3: Quero lhe desejar uma semana abençoada pro senhor, pra toda a sua família, pra minhas amigas Carly Pita, Érica Pita, irmã Silvana, irmã Edna, irmã Roseli, Rosinete, o irmão Francisco, pro irmão Romildo, para a irmã Jaqueline, parente, para todas minhas amigas e amigo ouvinte do programa. Eu acho sua voz linda demais, pastor Frank. Uma semana abençoada.
2: Ô, oh, irmã Terezinha, um grande abraço. Obrigada pelo carinho, viu? Que Deus lhe abençoe a sua casa, a sua família. E que o Senhor Jesus esteja sempre com a senhora, tá bom? Vamos ver também quem está por aqui também conosco. Bom dia, paz do Senhor Jesus. Bom dia, paz do Senhor. Sou do Cidade Satélite, Vila Jardim. Deixa eu ver quem é a nossa grande irmã Maria Gomes, é isso? Alô, irmã Maria, grande abraço, viu? É, irmã Maria, porque Maria tem muitas. Essa é a irmã Maria Gomes, lá do Vila Jardim, olha só. Um grande abraço, viu? Para todos aí do Vila Jardim, que todo mundo tá conectado na melhor, né? bom dia, pastor, já estou na escuta no programa Ritmo da Adoração, a sua ouvinte Lucilene. Irmã Lucilene, mulher de Deus, um grande abraço para a senhora, tá bom? Que Deus lhe abençoe e aí as bênçãos de Deus esteja sempre com a senhora, viu? Vamos ver também quem tá por aqui nesse lindo dia. É a nossa grande irmã Angélica lá do Canoanim. Fala aí, mulher de Deus!
4: Pai do Senhor, pastor. Manda um alô aqui pra mim no sítio Curicaca, pro meu esposo Valk, pra minhas filhas Amanda e Ana Cláudia. E pra minha mãe que tá lá no Canoanim. Pra minha família toda, pro meu avô Francisco. E lá no sítio, Zé Luiz, meu tio Zé Luiz, pra irmã, pras irmãs Sara, irmã Perpétua, irmã Yara, Lauanda, pastora Lauanda. O Ademir lá no campinho com a esposa dele. Que Deus abençoe você, pastor Frank. Seu programa é muito, muito bom ouvir as palavras que o senhor fala, a palavra de Deus. É muito gratificante ter o senhor assim trabalhando nessa rádio, né? E todas as palavras que o senhor fala mexem no coração de cada um ouvinte. Eu quero ouvir a música do seu Raimundo, irmão Raimundo, que toca da geração de adoradores. Saudade, manda um

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0: noite.
1: Lá em cima, declara isso, vamos.
0: Aqui é lugar de adoração. Sem a tua presença nesse lugar não tem nenhum sentido.
1: Diga o nome mais lindo, diga assim: Jesus, eu preciso te confessar uma coisa hoje aqui, de coração aberto. 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

0: alguma coisa aqui?
1: Aleluia! Glória!
2: Quem lembra dessa aqui?

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